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Tive influência de vários músicos, Tom Jobim, influência do João Gilberto, Vinícius de Moraes também. E entrou na minha vida também o som de quatro rapazes. Esses não frequentavam nem o Jogral, nem moravam em São Paulo, no Rio, nem em Minas. 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

0: como vai?
1: Eu vou indo e você tudo bem?
0: Tudo bem, eu vou indo correndo pegar meu lugar no futuro e você?
1: Tudo bem, eu vou indo em busca de um sono tranquilo. Quem sabe?
0: Quanto tempo?
1: Pois é, quanto tempo?
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1: Pra semana prometo, talvez nos vejamos, quem sabe.
0: Quanto tempo?
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0: Tanta coisa que eu tinha a dizer.

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